Anderson Fuga, você aqui no Show Bandas. Bom demais, hein? É final de semana, você ligado com a gente. Obrigado, obrigado pelo carinho, por sempre estar junto aqui, curtindo o nosso Show Bandas. É sensacional ter você junto com a gente. Já aproveita e já segue a gente nas redes sociais, no arroba Show Bandas, arroba Nando Freitas Locutor. Marca a gente nos stories que a gente reposta. Aí fica todo mundo feliz, fica famoso e aproveita, né? Então faça parte da comunidade do Show Bandas nas redes sociais. Tem o nosso canal no YouTube lá, viu? Sabia dessa? Arroba Show Bandas Podcast, vai lá dar uma espiada. Vou trazer mais, agora tem a banda Champion direto ao assunto, vamos lá! Sim.

0: Banda Continental aqui no Show Bandas no final de semana, que tá sensacional. E aí, Fritz, velho, tudo Alice Blau por aí? My Coat na Mola, vamos lá com você aqui no nosso Show Bandas, sempre feliz com alegria. Agora tomara aquele caneco de chope bem geladinho, né? Que coisa maravilhosa, um abraço. E aí, o que, que você tá fazendo, ô Fritz, velho? Hein, tá ligado com a gente, tá sintonizado, tá curtindo aqui na rádio nosso Show Bandas. Olha, um bloco agora especial, só as bandinhas germânicas pra você que tá feliz. Vou trazer agora aqui, direto lá da Alemanha, isso aí, o som do Mickey Krause. Então dá volume,
1: vamos nessa. Mickey Krause!

0: Fechando a festa do Kerp aqui com Rap Brás no Show Bandas. Daqui a pouco tem mais pra você, fica ligado.
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0: Não sai daí.

Azul, essa aqui ficou pra história do bailão, hein? Sucesso na voz do Paulinho Tio, que hoje tá na banda G10 com o Maninho. Eita, nós, tá bom demais você aqui no Show Bandas. É mais um final de semana começando, você junto com a gente. Tudo de bom pra você, é claro. Tá feliz, tá junto, já tá seguindo a gente nas redes sociais. Vai lá e segue no arroba Show Bandas e também no arroba Nando Freitas, locutor, pra você que tá sempre feliz na nossa companhia, na nossa audiência. Bora trazer mais música pra você. Aí vou trazer o som aqui dos Municipais, Bagunça da Volume. Vamos nessa!

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1: 22 horas e 1 minuto.
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9: É isso, gente boa, está no ar mais uma edição do seu, do meu, do nosso Sabadão VIP. Aquela mistura de músicas que eu sei que você ama todos os sábados aqui junto comigo na melhor rádio do Brasil. Prazerzão, Douglas Santos por aqui, o seu locutor, prometendo trazer essa programação incrível, uma sessão de misturas de músicas pra você. Então já vai te preparando, aumenta o volume do seu rádio e vamos de música, porque o Sábado VIP está no ar. Você que não me conhece, prazerzão, Douglas Santos por aqui. E o seu Sábado VIP está no ar, na melhor rádio do Brasil.
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0: Quem gostou faz barulho!
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0: E aí, tá curtindo Sabadão VIP? Gente, chegou aquele momento, chegou aquela hora do nosso show do intervalo e daqui a pouquinho estou de volta com muito mais pra você aqui, ó, comigo, Douglas Santos, com a melhor programação do seu rádio, que é o Sabadão VIP. Volto já!
1: É só...

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0: Essa aqui tem que estar preparado pra sofrer, hein? Quem sabe, solta a voz, canta com a gente assim, ó.

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1: Mais um momento, mais um show do intervalo chegando pra você, mais um break. Daqui a pouquinho estou de volta com muito mais Sabadão VIP.
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0: top do seu rádio, comigo Douglas Santos. Aumenta o volume que vem chegando sucesso pra você curtir aqui no seu Sabadão VIP. As melhores da semana pra você curtir.
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0: rapaziada.
1: Deus abençoe.
0: Tamo junto.
1: Junto.
2: É nóis.
0: Valeu.
1: É isso, meu velho.
2: Mulher.
1: Eternizamos.
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0: Ai, que gostoso.
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2: E é isso, gente. Vou ficando por aqui, hein? Obrigado aí por sua audiência, por sua companhia aqui no nosso Sabadão VIP. Até a próxima edição aqui na melhor rádio do Brasil. Mesmo horário, hein? Conto com você. Obrigado. Se quiser, pode seguir a gente aí nas redes sociais. Aqui é a nossa rádio mais top do Brasil. Fique por dentro da nossa programação e das demais programações que tem a nossa emissora. Só programação top. Valeu por sua audiência, fica com Deus e até a próxima edição. Fui, tchau!
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2: Valeu por sua audiência, fica com Deus e até a próxima edição. Fui, tchau!
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2: 23 horas e 2 minutos.
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4: Olá, tudo bem com você? Espero que sim, sou a locutora Patrícia Vieira. Apresento a partir de agora mais um Vibe Mix. Que você esteja bem é o que eu desejo. Vamos curtir essa programação feita com muito carinho pra você. Aumenta o volume. Vibe Mix com o melhor do pop internacional está no ar.
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2: Vibe Mix toca pra você sempre o melhor do pop internacional. Já já eu volto com muito mais, não saia daí.
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5: A programação do nosso Vibe Mix de hoje já está de volta. Que alegria é levar para vocês o programa. Aumenta o som e vem curtir. Vibe Mix continua.
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1: Você ouviu mais um bloco de sucessos aqui na programação do nosso Vibe Mix. Que bom foi levar pra você mais este bloco. Daqui a pouco eu volto com mais. Continue.

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2: A programação mais gostosa do seu rádio já está de volta. É o nosso Vibe Mix e agora tem mais.
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1: Você curtiu mais um bloco de grandes sucessos da programação do Vibe Mix. Em instantes eu volto com mais, não perca.
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1: Voltei trazendo mais músicas pra você aqui na programação do nosso Vibe Mix. Aumenta o som que este bloco tá, ó, bom demais.
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1: Esta é a programação do Vibe Mix, tocando pra você o melhor do pop internacional. Em instantes tem muito mais pra você.
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4: Voltei trazendo para você a melhor programação de música pop internacional do seu rádio ao nosso Vibe Mix. E agora, aumenta o som que tem mais.
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1: Você ouviu mais um bloco de sucessos aqui na programação do nosso Vibe Mix. Que bom foi levar pra você mais este bloco. Daqui a pouco eu volto com mais. Continue sintonizado.
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2: Voltei trazendo mais músicas pra você aqui na programação do nosso Vibe Mix. Aumenta o som que este bloco tá, ó, bom demais.
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2: Isso foi o programa Vibe Mix. Obrigada a você que curtiu, que acompanhou a nossa programação musical de hoje. Um grande beijo pra você e até mais.
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2: Meia-noite e 58 minutos.
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1: Uma hora e um minuto.
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1: 2:48.
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1: 3 horas e 1 minuto.
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1: 3 horas e 38 minutos.
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2: 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Comigo mesmo. Tá começando mais uma edição do Zona Livre.

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2: Zona Livre, de volta com muito mais músicas pra você. Essa é top, hein?

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4: Cheguei, turma! É mais um Conexão Sertaneja no ar. E na minha companhia, seu amigo Jorginho Amaral e eu na sua, viu? Prazer estar aqui novamente nesse finalzão de semana super gostoso com as melhores do sertanejo em especial pra você. Bora que o Conexão tá começando. Aumenta o volume, só tem música boa!
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2: Não saia daí que já já eu volto com muito mais pra você.
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2: Já voltei eu mesmo, seu amigo Jorginho Amaral, no seu Conexão Sertaneja. Muita música, bora, tem mais.
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1: Gente, não saia daí que daqui a pouquinho tem muito mais pra você aqui no Conexão.
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1: Sempre rapidão, já de volta por aqui no Conexão Sertaneja. E as melhores músicas pra você. E tem mais, claro, bora curtir, bora cantar.

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1: Gente, só as melhores rolando aqui da sua rádio preferida no Conexão Sertaneja. Já já eu volto, tem mais.
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1: E aí, tá curtindo, tá gostando? Bora continuar com o nosso Conexão? Vem mais música por aí, vem! Então bora cantar, turma!
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2: Conexão na sua rádio preferida é assim, só música boa, né, gente? Não saia daí que já já tem mais!
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2: Opa, já voltando por aqui no nosso Conexão, com muito mais música sertaneja pra você.
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1: Daqui a pouquinho tem mais Conexão Sertaneja, muito mais músicas pra você. Seu amigo Jardim Amaral te fazendo companhia, não saia daí que eu volto já.
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1: É, e por aqui a música não para, turminha, a gente segue. É o Conexão Sertaneja no ar, tem mais.
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0: vocês.
1: Nós também.
0: Obrigado, meus irmãos. Coisa linda.
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3: Opa! Finalizando por aqui mais um Conexão Sertanejo. Finalzão de semana, hein, gente? Ô, coisa boa. Final de semana é sempre mais animado, viu? Mas não fica triste, não, porque nos fins de semana a gente tá aqui com você com Conexão Sertanejo, tá? Abraço do seu amigo Jorginho Amaral e até mais.

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1: Cheguei, turma! É mais um Conexão Sertaneja no ar. E na minha companhia, seu amigo Jorginho Amaral e eu na sua, viu? Prazer estar aqui novamente nesse finalzão de semana super gostoso com as melhores do sertanejo em especial pra você. Bora que o Conexão tá começando, aumenta o volume, só tem música boa!
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0: 6:59.
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4: Fala, rapaziada, e aí, vocês estão bem? Tudo bem com vocês? Estamos começando mais uma edição do nosso Eletro Hits, o seu programa do seu fim de semana. Pode você ficar antenado, conectado com a gente. Muito prazer, Marcos Santos, na voz. Chegamos com tudo pra detonar só as tops da nossa programação. A partir de agora você já pode ir lá em nosso contatinho, mandar ver aí, tá? A batida certa aqui para a nossa programação. Seja bem-vindo, você em qualquer lugar.

0: ficar você antenado, conectado no nosso site, para você que nos ouve através aí do nosso aplicativo, site e muito mais. Bora começar então o Eletro Hits desse fim de semana. Pode aumentar, aqui tem música, bora.
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essa paquera. Nesse ritmo a gente vai por aqui junto com você na melhor programação da pista musical do seu fim de semana. Cola aí com a gente, Sapaquera.

0: Sensacional, velho. Que é isso, hein? Olha que sequência. Até eu que não sei que eu. Quase que eu caio da cadeira, produção. Quase que eu caio da cadeira. Vou pro intervalo rapidinho. Segura aí. Daqui a pouquinho tem muito mais pra você aqui no nosso Eletro Hits. Eu volto já.
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1: Maravilha, maravilha, estamos de volta pro nosso segundo bloco, nossa última sequência aqui, velho, que maravilha. Muito obrigado a você que tá dando aquela carona maravilhosa no seu carro, você tá curtindo o fim de semana, tá aí de boa ouvindo o nosso Eletro Hits, que bacana, velho. Eu fico aqui tanto elogiado de vocês ouvindo o nosso Eletro Hits do fim de semana. Obrigado pelo seu carinho. Fala aqui pra mim, da onde você tá ouvindo a gente. Manda aí seu recado, manda sua mensagem no nosso fone. É quase que eu ia falar, usando forte, né, velho? Igual o meu amigo fala por aí, né? Tá certo. É, usando forte. É isso? Então vamos nessa. Se tiver ouvindo, manda pra cá um nome bonitinho pra gente mandar e registrar a sua participação aqui no nosso

Opa! Sensacional! E fechando a edição, mais um fim de semana com você por aqui, tá bom? Vou ficando por aqui, deixo meu abraço, meu carinho a todos vocês. Amanhã tem mais, quer dizer, fim de semana aqui, no próximo fim de semana

0: próxima. Fui!
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0: 7:57.
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4: Fala, rapaziada, e aí, vocês estão bem? Tudo bem com vocês? Estamos começando mais uma edição do nosso Eletro Hits, o seu programa do seu fim de semana. Onde você fica antenado, conectado com a gente. Muito prazer, Marcos Santos, na voz. Chegamos com tudo pra detonar só as tops da nossa programação. A partir de agora você já pode ir lá em nosso contatinho. Mandar ver aí, tá? A batida certa aqui para a nossa programação. Seja bem-vindo, seja bem-vindo. Você em qualquer lugar, você antenado, conectado no nosso site. Para você que nos ouve através aí do nosso aplicativo, site e muito mais. Bora começar então?
0: 7:58.
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7: Oi, turma. Está entrando no ar o programa Toca Aquela. Muita nostalgia no ar a partir de agora. Vem comigo que o Toca Aquela desse fim de semana já começou!
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1: Uma melhor que a outra, aqui no Toca Aquela. Segura aí, já já tem mais.
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1: Essas foram as últimas de hoje do Toque Aquela. Voltaremos na próxima edição. Forte abraço.
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1: Alô, você! A hora certa, é? Tem hora certa! Tem hora certa aqui pra você do Domingo Show. Bom dia! Bom dia, bom dia, bom dia, bom dia! É festa aqui na Lemos FM! E a hora até agora nada. Agora são 9:02. 9:02. 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

E hoje vai ter muita coisa boa. Alô, Dona Maria. Olá, seu José. Você aqui com a gente, brigadão. Você tá ligado com a gente? Tá certo, todo mundo ligado. Bom, mas tá bom demais. É uma alegria só no rádio. É uma alegria só no seu celular. Alô, Antônio Silva. Onde tu estás, Antônio Silva? Tá longe demais daqui, né? Mas tá bem pertinho, tá no coração. Você também aí de Manaus, você de São Luís do Maranhão, você de Fortaleza, no Ceará, de Aracaju, no Sergipe, Maceió, nas Alagoas. Tá todo mundo ligado. Você pode pedir a sua música. Hoje o programa é legal demais. No 999-84-16-5465. E nós já vamos começar. Começou com Elisângela. Não, ainda não, hein? Ah, muito bem, já, estou meio que agoniado hoje aqui no programa, mas já tem Elisângela pertinho de você e Amado Batista, lá vem ela, daqui um pouquinho, fica ligado, todo mundo aqui na Lemos FM.

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1: 9:05 aqui no Maranhão, você em Portugal, um abração para você. Estamos numa manhã meio que ensolarada, chuva, tá bom demais, tá tudo misturado. E você que é misturado, hein? Bom dia para você. Você que é misturada, também bom dia para você. E você que é puro, puro, puro, puro, você que é pura, pura, pura. Vem pra cá, vem aqui para o programa Domingo Show Misturado, hora não misturado, tá tudo misturado. Eita, pai, é bom demais. Vamos de música. Aí para o meu amigo Elenilson em São Paulo, ligado com a gente. Elisângela, pertinho de você, ecodoense. Amado Batista, lá vem ela, aqui no Domingo Show.

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1: Agora são 9:13, 9:13, a festa no seu rádio. É o Domingo Show aqui, Domingo do Povo. É, todo mundo participando. E você pelo 99984-1655. A parada musical do seu rádio com informação e muito mais. Vem pra cá, vem pra Lemos FM. Todo mundo ligado. Alô, seu... Seu, como é o nome dele, rapaz? É o seu Eduardo. Alô, seu Eduardo, ligado com a gente. Alô, dona Margarete, um abraço pra você. Eduardo aí na rua Rui Barbosa, em Codó, no Maranhão. Alô, quem mais? Alô, ele, seu Miguel aí em Manaus. Tá ligado com a gente, brigadão. Todo mundo antenado com a gente. Vem pra cá, vem para o zap 99984-16-5465. Escola tua música aqui no Domingo Show. A parada do sucesso. E você com a gente. Meu amigo, olha, é bom demais estar aqui na Lemos FM. A programação bacana demais para você. Sábado tem uma programação gospel religiosa voltada para você que é católico e evangélico. E é praticante, vem para Lemos FM. No domingo nós estamos reformulando, vai pintar muita coisa boa no domingo. É, nós estamos montando aí o Mix Doni Sampanchevski. Vai ser bom demais. E você vai interagir com a gente em qualquer lugar do Brasil e do mundo pelo Instagram, @ programa Coisas do Povo. Vamos de música, tem mais música aí? Qual é o cantor? Hein? Ah, minha amiga aí, Banda Calypso. Hein? Ah, certo. A bossa aí é boa. É aí o nosso DJ aqui fazendo festa aqui no Domingo Show. É? E a outra? Ah, e a Banda 40 Graus, né? Como? Ah, cartão postal. Uma bomba até. Botei, tá bom demais. Casma, quisma, tosma, cosma, asma, vossa, cosma, asma, vossa, sesma. Tá todo mundo ligado. Alô, você de São Luís do Maranhão. Vamos que vamos, Banda Calypso. Acelerou. Banda 40 graus. Cartão postal aqui no Domingo Show na Lemos FM.

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1: Agora em cima do seu relógio, você vai conferindo com a gente 9 horas 24 minutos aqui na região leste do Maranhão. Programa Domingo Show, todo mundo antenado, um abração para quem está e quem não está antenado, plugado, ligado aqui na Lemos FM. Um abração para você. Olha uma oração aí para Aaron Berne em Fortaleza, no Ceará. Pessoal aí do Grupo Zoeira, um abração para o pessoal aí do Grupo da Rádio Lemos FM. Loirinho, tá ligado com a gente? Não é a Betsy. A Beth tá ligada com a gente, um abração, todo mundo com a gente. E a gente batendo aquele bolão de música pra você até o meio-dia. Você aqui na Lemos FM, o programa Domingo Show. Estamos esperando vários convidados pra gente bater um papo. Você vai se antenando. Cadê o Pádua? O Pádua está aonde? Foi para onde? Sumiu, escafedeu, está na City ou na Sibri? Não sei. 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Daqui um pouco aqui no programa Coisas do Povo, já tem música engatilhada com o nosso DJ número 1 da região. Já tá tudo prontinho, já você acompanha a música que você quer. E você pode ligar para cá, pode ligar para o 999-84-1654-65 e vai falando. E você vai ouvindo, vai com a gente aqui. Descola a tua música. 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Todo mundo ligado, vamos de música aqui no Domingo Show, o Domingo Jovem, Domingo Alegre aqui na Lemos FM. Banda Deja Vu, Evaldo Cardoso, Liga para o Meu Celular.
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1: Agora você está com a gente, nós estamos juntos, 9h37, Lemos FM, Domingo Show, alegria no rádio para você de todo o Brasil. Obrigadão por estar antenado com a gente, manda para cá sua mensagem e a gente descola a tua música. 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Vem para o programa Coisas do Povo aqui na Lemos FM em quatro horários. E fica acompanhando aqui a programação da Lemos FM e nós vamos ter novidades agora em 2026, tá bom? É só você ficar ligado, antenado, e você está acompanhando, está gostando da programação aqui da Lemos FM. Alô você, bom dia, boa tarde, não sei qual horário que você está acompanhando aí o programa, pode que você esteja aí na Groenlândia, né? E eu não sei como é que é o fuso horário daqui para lá. Um abraço para você, cuidado aí com o Trump, viu? Que o Trump quer tomar o terreno de você aí, viu? Quer tomar a Groenlândia, quer tomar o Canadá, quer tomar o México, já tá tomando a Venezuela e ele quer tomar tudo, né? É o toma tudo. No Brasil tinha um ministro, o nome dele é deputado, acho que era deputado. É o Romeu toma tudo. E aí é o Trump agora. O Trump agora quer tomar tudo, é o toma tudo. É. Rapaz, o bicho é mais pra frente do que cangaia de jumento. Rapaz, eu não sei não, acho que ele não vai tomar não. Não tomou a Groenlândia não. O Trump é trepado. Meu amigo, como é que pode? O cara sair lá na baixa da égua dele, lá dos Estados Unidos, sair tomando os países alheios, entrando, invadindo, só porque tem muita bala na agulha, só pode ser, né? Ô, Trump! A gente não fala mais nem tu, Trump, porque tu já passou, já é coisa do passado, né? Ô, coisa do presente! Alô, meu Trump! Passou, não tomou, tomou, tá todo mundo destomado com o Trump. Vamos de música! A mais música aqui no Domingo Show, né? Vem pra cá, vem para o Domingo Show! Música agora, Júlio Nascimento, a prima da Dalgisa. Já já tem Toninho Ferreira. Toninho Ferreira nunca mais. Tá bom. Então vamos com Toninho Ferreira nunca mais e Júlio Nascimento, a prima da Dalgisa é a primeira. Vamos lá.

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1: Foram 9 horas e 48 minutos, programa ao vivaço, aqui na Lemos FM, todo mundo ligado, alô você e Atlanta nos Estados Unidos, receba o nosso abraço, você de Miami, também receba o nosso abraço, tem muitos brasileiros lá, portugueses, receba o nosso abraço, alô meu amigo, Max Castelar, ligado com a gente, é o homem da comunicação. Um abração para Jefferson Freitas, mas quem mais? Ayrton Costa, na atriz dela, no residencial, antenado aqui com a Lemos FM. Um abração para todo mundo aí do Residencial Santa Rita. Pessoal aí de Afonso Cunha, Duque Bacelar, Coelho Neto, essa região aí próxima ao Rio Parnaíba. Ligados com a gente, tá bom? Beleza. 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Lemos FM, Rádio Show do Maranhão, agora é hora de quê mesmo? É hora de pedras, é hora das pedras, põe o capacete, que agora é pedra, é o reggae do Maranhão, aqui pela Lemos FM.

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1: Redondinho em seu rádio, em seu celular, 10 horas. Hoje, domingão de festa, domingão de alegria. Muito cuidado, não vai ceder, né? Na bebida, pode que você venha beber demais e pode complicar a sua vida. Se beber, não dirija, e se dirigir, não beba. Hoje é domingo, olha, tia mãe quer você em casa, viu? Sua esposa quer você, seus filhos querem você em casa. Por isso, vai mais pila no freio, porque se você de repente ir muito pra cima assim, você pode se dar mal. Neste domingo, muitas pessoas saem pra se divertirem, aí depois não voltam mais, tá bom? E quando voltam, já prontinho, já pra descer nas cordas. Não faça isso. Vá com cuidado, que o santo é de barro, o andor também é de barro. E aqueles que estão atrás de você, talvez sejam de barro também. Não tem cabeça para pensar. Pense, bota a cachola para pensar. 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Amanhã tem Coisas do Povo a partir das 9 horas da manhã. A partir das 13 horas, né? E a partir das 21 horas, você tem o programa Coisas do Povo, o programa mais eclético do rádio, né? Você vai acompanhando tudo aqui na Lemos FM. E olha, às 12 horas tem para você o Conexão Notícias. Lá você vai acompanhar as informações do Maranhão, do Brasil e do mundo aqui no Conexão Notícias. Às 12 horas e 30 minutos... tem o Central Esporte, muito esporte para você. E às 13 horas, tem o Jornal É Notícia. É muita informação aqui na Lemos FM, você antenado, plugado. E a gente vai seguindo, bacana demais para você, a programação aqui da Lemos FM. De volta, música pra você agora, é forró perfeito, Samara e o Washington brasileiro, é? A forró da flor, aí meu amigo, esse aqui vai ficar tudo flosado aqui no programa, viu? Olha, forró perfeito, Samara, Washington brasileiro, forró da flor, nesta manhã de domingo.

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1: Hora certa, na Lemos FM, programa Domingo Show, a alegria do rádio, 10 e 11.
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1: 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Às 13 horas, 1 da tarde e às 21 horas, você tem o programa mais eclético do rádio. Você acompanhando as informações do mundo com a Rádio França Internacional, acompanhando as informações da capital maranhense, capital Fortaleza, capital do Ceará. Ah, você acompanhando as informações, os babados da política partidária. Qual o prefeito que está roubando e qual o prefeito que não está roubando? Né? Ah, estão me perguntando se tem algum aqui que ainda não roubou. Estão me perguntando aqui. A Gorete aqui está perguntando aqui para mim. Se tem algum que ainda não roubou. Né? Aí você vai acompanhando tudo aqui, o babado. Essa turma aí nunca rodou a bolsinha, né? Nunca rodou a bolsinha. Mas, meu amigo, olha, na segunda-feira você tem muita coisa boa. A partir das 17 horas tem o Forrozão do Chico Lopes. E às 16 horas tem o Forromania. 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Um abraço para Bill Clinton, ligado aqui no programa Coisa do Povo, às 19 horas. Às 19 horas tem a Voz do Brasil. 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Um abração aí para Léo Costa, ligado com a gente. Pois é, tá todo mundo ligado. 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
1: 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Vamos de pisadinha, ainda pisadinha aqui no Domingo Show. E tem também Luiz Gonzaga. Então vamos lá. Os Barões da Pisadinha, Recairei. Luiz Gonzaga nem se despediu de mim. É bom demais estar aqui na Lemos FM.

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1: Agora 10 horas e 23 minutos. 10 e 23. Repeti pra você e você não anda atrasado, não. Bom dia você. De qualquer lugar do Brasil, de qualquer lugar do mundo. Tá certo? Você está na Lemos FM. Canal Jovem, Canal Notícia, Canal Esporte. É a Lemos FM. É Lemos FM, Rádio Music, Rádio Notícia. Pois é. E você com a gente. Olha, tá circulando aí muitas informações nas redes sociais sobre os líderes religiosos. E os membros, os fiéis das igrejas estão decepcionados com os seus líderes, não é? Porque tem vida boa, muito dinheiro do bolso, os irmãos pagam bem os líderes. Tem líder aí que recebe 20 salários mínimos, outros recebem 400 mil reais por mês, outros 120 mil por mês. E era para eles viver aí uma vida de santidade, não é? Tudo direitinho, sem fazer a coisa ficar feia para os fiéis. Pois é, e essa temática tá circulando, meu irmão, o negócio tá legal não, viu? Tá legal não para as instituições religiosas do Brasil. Agora tem umas aí que não aparece não, é só mais esse pessoal pentecostal, neopentecostal, nada contra ninguém, mas as igrejas conservadoras, né, elas não aparecem muito não, seus líderes, por exemplo, a CCB, a igreja, a CCB, as Testemunhas de Jeová, né, a Igreja Adventista, entre outras, não aparecem muito nestas corrupções aqui no Brasil não, mas essas igrejas aí que foram influenciadas pelo Edir Macedo, a coisa complicou, viu? Tá muito complicada a vida dos fiéis, nem dos fiéis e nem também dos líderes, porque os líderes estão com os bolsos cheios de dinheiro, isso aí não é problema. E aí fica desmoralizado diante da sociedade, dos fiéis, isso aí para eles é café pequeno, viu? É chá pequeno, fazer o quê? Tá? Olha, amanhã tem o Coisas do Povo, o programa mais eclético do rádio, e você acompanha ao vivo, 9 horas, às 13 horas, também às 21 horas. 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
1: Música boa, música gospel, aqui no Domingo Show. Vai passar Jefferson Rufino, Terra Seca, Fernando Iglesias.

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1: Agora 10 horas e 37 minutos, 10h37, domingo show, um show de música. Você pode pedir pelo 99984-16-5465, Rede Escola, para você, o seu reggae, rock, gospel, né? A pisadinha, o forró, o baião, né? O pé de serra, aqui no Domingo Show, que promete em 2026 dar uma aí uma repaginada, uma melhorada, e você acompanhando com a gente, tá bom? É a Lemos FM com uma programação 24 horas no ar para você, coisas do povo, 21 horas, não dá 21 horas não, 13 horas dá, então beleza, 9 da manhã é um horário bom para você. Ah, não dá? Tem 5 da manhã, viu? É o Coisas do Povo, programa mais eclético do rádio aqui na Lemos FM. E você acompanhando as informações pelo caminho imparcial, viu? Aqui a linha editorial da Lemos FM é trabalhar com liberdade e imparcialidade. É bom demais para você, né? De repente você acompanha as informações... e aí muito tendenciosa, aí você termina se desligando daquele canal, né? Mas aqui não, aqui todo mundo tem espaço e nós não puxamos a sardinha para ninguém, nem puxamos a brasa para a sardinha de ninguém, nós falamos o que tem que ser falado. O cara merece elogio, a gente elogia. Merece crítica, a gente critica também, tá bom? É assim o programa... Coisas do Povo. É o programa Coisas do Povo, ao vivo, 9 horas da manhã. Todo mundo acompanhando. Agora olha, música, mais música pra você. Já tem música pra você, mas eu falo pra você o seguinte: olha, a panificadora Pão de Queijo está legal demais, atendendo todo mundo ali em dois endereços. 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Tá bom assim? Tá todo mundo ligado? Agora sim, agora vamos de música. Agora pega o capacete novamente, porque agora é hora das pedras. Aqui no Domingo Show é Reggae.

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1: Você confere com a gente a hora certa, 10h50, Lemos FM, domingo show, domingo de alegria. E você aí, como é que está? Tá preparando o almoço para as visitas ou só para a família? Como é que você tá? Você, a mulherada aí tá, não tá ajeitando tudo, muita cervejinha, né? Beba com moderação. Eu sei, na sua casa, alguns correram para os bares, outros foram para o Suguri, outros foram pra onde mesmo? Foram pra praia, né? Outros foram para... foi para o Banho Una, lá em Morro. Rapaz, eu passei lá, te falar, cara, sensacional lá o Balneário Una, em Morros, no Maranhão. Bom demais. Tá todo mundo aí se divertindo, é domingo, é o primeiro dia da semana, mas no Brasil tem isso não, é primeiro dia da semana mesmo. No sábado muita gente trabalha ainda até o meio-dia e outros não trabalham de jeito nenhum, né? O sábado é só para louvar o Eterno, né? Não trabalham de jeito nenhum, é férias mesmo. São 24 horas de férias, de 18, de 6 até 18, até as 6 da tarde de sábado. Tá bom, então, todo mundo aqui no Brasil vive como quer, nós estamos em um país democrático. E aí você é livre para fazer o que quiser, de acordo com o seu conhecimento, e aí todo mundo segue numa boa, numa nice. Quem é que falasse numa nice, hein? Saudoso Geraldo Sanches, né? Aqui numa boa, numa nice, né? Vamos de música internacional, agora é paixão, é romântica, Hot 7 e Elton John.

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1: Agora a hora para você, agora são 11 horas 2 minutinhos, estamos chegando aí ao meio-dia, você nos bares, nos balneários, você na residência, na sua casa mesmo, né? Batendo aquele papo legal e acompanhando aqui a Lemos FM. Brigadão de montão pela audiência e nós juntos aqui levando para você alegria. Falando para você que você também pode acompanhar toda a programação da Lemos FM 24 horas no ar, sem parar. Eita, pois é. Olha, domingo, hoje você tem, às 23 horas, você tem a Vibe Mix ou Vibe Mix. É um programa show de bola. 22 horas tem o Paquera. E aí, às 20 horas, você tem Show Bandas. Às 18 horas, você tem às 15 mais. E às 19 horas você tem o Night in Play, né? Aqui na programação da Lemos FM. Vem para a Lemos FM, uma programação que agrada gregos e troianos e o pessoal de São Paulo também, né? Todo mundo ligado aqui, no Brasil, de norte a sul, de leste a oeste, Lemos FM falando do Maranhão para o mundo.

Alô você, vamos de música! Vamos de música! Daqui a pouco você vai ter mais informações, você vai mais obter informações aqui na Lemos FM, viu? Olha, notícias das administrações do Maranhão, fora do Maranhão, você sempre acompanhando como é que está a prefeitura aí, como é que está o prefeito, a Câmara de Vereadores, como é que está o presidente da Câmara.

E o time de futebol também aí da sua região. Você acompanha tudo aqui na Lemos FM. Você sempre bem informado. Vamos de música. Agora é sertaneja, né? É sertaneja. Pedro Pecado, Grupo Menos é Mais, Vagabundo, Gustavo Lima, na Lemos FM.

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1: Alô, você, 11 horas, 12 minutos, fazendo só uma correção. Nós falamos que o P do pecado era sertanejo, não é pagode, viu? Pagode. Agora, Vagabundo com Gustavo Lima, sim, é sertanejo, tá bom? Só corrigindo pra você aqui na Lemos FM, Domingo Show é o seu programa de 9 ao meio-dia, todos os domingos. Vem pra cá, interage com a gente pelo 99984-16-5465.

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1: Agora são 11 horas e 16 minutos. Repito para você, é 11 e 16. Ah, mas você quer saber alguma coisa? Curiosidades aqui no Talk Show do Rádio. Olha, mais soldados da terracota são encontrados em sítio arqueológico na China. A descoberta de duas carruagens aumenta a compreensão da tecnologia militar empregada pelo exército do imperador Qin Shi Huang. Está aí descobrindo coisas aí, fazendo as escavações na China e descobrindo aí um monte de coisa aí. Porque as orelhas dos elefantes são grandes. As orelhas dos elefantes africanos são as maiores do reino animal. Não sabe por que ainda, né? Será se é para se abanar? Eu acho que é. Eles se abanam demais mesmo. As orelhas são enormes. Aí, a informação para você. Curiosidades aqui no Domingo Show. O programa que deixa você em alta todo domingo de 9 ao meio-dia. 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Está desejando a você um feliz 2026. Bom demais. 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Muita música aqui na Lemos FM. Nadson, Erro Gostoso, Léo Magalhães, Eu Grito, Te Amo. É o grito, né? Ah, muito bem. Então vamos só repetir pra você aqui, pra gente não cometer nenhum erro, tá bom? Então vamos lá. Nadson, Erro Gostoso, Léo Magalhães, Eu Grito, Te Amo.

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1: Agora são 11 horas e 28 minutos, repito, 11 e 28 minutos aqui na Lemos FM. Bom demais! Manhã gostosa, né? Ontem uma chuvinha legal e a coisa ficou bem melhor, né? Essa região aqui do Brasil, você que está aí na Escandinávia, você que está na Europa, aqui é muito quente e de repente quando dá uma chuva e melhora tudo, né? O clima fica muito gostoso, pois é. 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Olha por aqui o grande comunicador, servo do Altíssimo. Pois é, está com a gente Frank Souza, ex-eterno conselho, né? Eterno conselheiro tutelar. É, a gente olha para o Souza e vê o conselho tutelar nele. Você saiu do conselho, mas o conselho não saiu de você. É, tá certo. Pois senta aí, vamos conversar um pouquinho aqui, Frank Souza, aqui nesse domingo maravilhoso. E a gente conversando aqui com o Souza, vamos bater um papinho aqui ligeirinho. É, Souza, um prazer imenso, obrigado por estar aqui. Sempre que a gente quer conversar com você aqui no programa, você zarpa, né? Você escafede-se, tira pra fora. Mas hoje não tem, agora não tem jeito não, agora você tá com a gente. Bom dia, seja bem-vindo. Como é que estão as coisas aí, Souza?
2: Ô Lemos, bom dia aos ouvintes da Lemos FM. É, minha esposa está ligada em casa, né?
1: Toda um abraço. Como é o nome dela, Souza?
2: Fran.
1: É a Fran. Um abraço, professora Fran.
2: Carinhosamente, professora Fran.
1: Tá certo. Um abração para você e todos aí da sua casa aí na Marechal Castelo Branco.
2: Marechal Castelo Branco.
1: Tá certo. Fique à vontade.
2: Lemos, é uma satisfação muito grande, prazer demais. Sempre que você, né, nos convoca, estamos por aqui. E sem falar, Lemos, que eu tenho o maior orgulho, né, de colaborar com você nesse projeto tão maravilhoso, né, que é exatamente estar sempre organizando aqui contigo, te ajudando, né, não é fazendo, mas te ajudando na parte aqui técnica e áudio, né?
1: Nós não temos palavras para te agradecer. Se eu pudesse, somente o carinho pode lhe pagar.
2: Se eu pudesse, ajudaria muito mais, Lema. Tá, você merece.
1: Não, você é top.
2: E dizer para você que uma das contribuições que eu dou grande, né? Que eu acho que sim, que é exatamente ouvir você, porque não justifica você só dizer, ah, eu dou uma contribuição lá, eu ajudo tal coisa, mas não ouve, não ouço, aí não está contribuindo. Eu acho que uma grande contribuição é essa. Você observa que sempre quando, né, estamos por casa, né, estamos lá ligado na Lemos FM, e interagindo, né, Lemos? Ali na hora, exato, no momento certo.
1: Olha, deu um probleminha aí, tá? O som logo tá muito baixo, contato. O microfone não tá legal, aí você liga pra cá. Rapaz, eu fico feliz da vida.
2: Pois é.
1: Feliz da vida. Você policiando aqui a programação da Lemos FM. Isso. Para que tenha mais qualidade, né? E o ouvinte fique feliz em acompanhar a programação aqui.
2: Acredito que é uma forma, né, de estar colaborando.
1: Grande demais. Isso não tem preço.
2: Pois é, Lemos. Obrigado.
1: Tem coisas que não tem preço, Souza.
2: É verdade.
1: Algumas a gente pode pagar, outras a gente não pode pagar. São essas coisas que a gente não paga. Por mais que a gente faça, por mais que a gente abrace, por mais que a gente agradeça, mas a gente não consegue pagar, né? Não. É porque o carinho gratidão que você tem pela gente aqui, gratidão, é algo assim formidável.
2: É coisa maravilhosa. Pois é, Lemos, nós estamos aqui e sei, né, que você está falando, projetando também, né, a TV, rádio e TV simultaneamente, não é?
1: Está vindo aí, a Lemos TV.
2: Então, isso
1: tá
2: é bom, aí. Lemos, porque o ouvinte, né,
1: ao vai vivo, te ouvir, viu?
2: e vai te ver ao mesmo tempo, né? Pois vai estar acompanhando o estúdio, né?
0: Isso.
2: A televisão dentro do estúdio.
0: Isso.
2: Aí isso é bom demais, Lemos.
0: Pois é, aí nós estamos com outros projetos, não é só esse. Esse agora, não sei quem foi que veio aqui, que terminou revelando. Aí você já acompanhou, todo mundo já está sabendo mesmo. Então era assim para a gente fazer uma surpresa, mas alguém falou aqui, você já está falando, então vamos logo liberar logo.
2: Então não fui só eu, não.
0: Não, vamos liberar geral. Não, foi outro antes de você.
2: Ah, sim, então,
0: antes de você.
2: Então perdão. Ali,
0: não, sem problema, sem problema.
2: Antecipei.
0: Tá certo, não, sem problema. Então nós vamos estrear essa TV ao vivo. Nós estamos ainda só debatendo a questão do horário. Mas provavelmente vai ser 7 da noite, viu? Uma hora de programa ao vivo, viu? Nós vamos começar aí depois do Cobra e vamos começar antes do Nacional e antes do Jornal da Record, antes do Jornal da SBT, SBT e por aí, da Band também. Nós vamos entrar bem no meio.
2: É uma concorrência, a concorrência é grande, né?
0: É verdade.
2: Mas a Lemos não pode ficar fora. Como... bom. E o formato qual é do programa jornalístico?
0: O formato é um formato tipo Jornal Nacional, não é?
2: Sim.
0: É aquele formato, né? Mas nós vamos abrir espaço para entrevistas também, né? Sim. Jornal Nacional, o Jornal da Band também entrevista, né?
2: Tem entrevista.
0: Nós vamos apresentar, são dois apresentadores aqui.
2: Dois, né?
0: Dois apresentadores na bancada. O outro ainda é sigilo, fica aí na expectativa aí. Eu não sei se você já sabe não, né?
2: Ainda não.
0: Então eu vou lhe falar em off.
2: Obrigado.
0: Então são dois apresentadores e nós vamos cobrir o Maranhão todo, certo?
2: Exato.
0: Nós não vamos fazer um programa regionalizado. Não é um programa para Codó, para a região dos Cocais. É um programa que nós vamos cobrir o Maranhão inteiro, certo?
2: Certo.
0: E também vamos trabalhar com...
2: E a sociedade vai ganhar muito com isso, Lemos, porque isso. Vai ter mais uma mais um espaço, né, para ele se ligar na notícia e ver que é uma notícia, né, verdadeira, sem, vamos dizer assim,
0: sem maquiagem.
2: Marrom, né?
0: Sem...
2: A imprensa marrom.
0: Não é, vamos trabalhar com a marrom.
2: Encobrindo a verdade, não. Você vai trazer ela...
0: Nua e crua.
2: Nua e crua, como
0: nua
2: diz aí.
0: E crua. Vamos trabalhar com a chamada liberdade e a imparcialidade, né? Algo novo nesse segmento, porque muita gente diz que não está mais acompanhando a Globo, os telejornais da Globo, porque é um jornalismo tendencioso.
2: Tendencioso.
0: E aí o SBT ganhou alguns prêmios aí, né? E melhor jornalismo, né?
2: Foi.
0: Melhor jornalismo, a Bandeirantes também ganhou. E nós não vamos fazer isso, estamos fazendo assim,
2: então,
0: não para ganhar prêmio.
2: Então, dizer, né, que nem a Toda Poderosa, né, superou eles. Agora, o que foi exatamente esse formato que você está falando aí, que foi o que prendeu o telespectador. O telespectador, olha, nem por ela ser a emissora, né, que é padrão.
0: Número um.
2: Mas nesse item, bem assim, ela deseja...
0: Deixa a desejar.
2: Deixou a desejar.
0: Deixou a desejar. Então, nós vamos... trilhar esse caminho da liberdade e da imparcialidade, né? Trazendo aqui no programa todas as correntes religiosas, sociais, correntes políticas partidárias, todos. Nós não vamos fechar a porta para ninguém.
2: Isso é bom porque dá a entender para o telespectador, o ouvinte, que você não é um cara que faz que é parcial, é imparcial. Ou seja, você está do lado do povo, trazendo aquilo que é de interesse para o povo, né? Para os telespectadores. Lemos, e só agradecer porque o programa Domingo Show é música, não é
0: música.
2: Não é entrevista.
0: Não, também. Aqui é Talk Show, valeu. Aqui tudo é porque está faltando a gente inserir mais alguma coisa aqui no programa.
2: Prêmio, estudando, Talk Show. Como todos os domingos.
0: Aí é o seguinte, voltando a falar aqui do jornalismo que nós estamos... fazendo e que vamos ampliar isso, nós vamos trabalhar com essa linha. Eu tenho minhas convicções religiosas e políticas, né? Mas nós não vamos fazer aqui um jornalismo, fazer a rádio, a TV, querendo imprimir, obrigar que as pessoas pensem como nós pensamos.
2: Exato.
0: Não é assim.
2: Isso é muito bom.
0: Então as pessoas vão ficar livres.
2: As pessoas à vontade, livre.
0: Por exemplo, nós estávamos aqui com o Léo Costa, que ele é Lula simplesmente doente.
2: Uh-huh.
0: E eu doidão para trazer uma pessoa aqui do Bolsonaro também.
2: Exatamente,
0: para contrabalançar,
2: tem,
0: né?
2: Tem o Jomar.
0: Jomar Castro, né?
2: Jomar Castro.
0: Da contribuição lá de São Luís. Então, nós não vamos fazer rádio, fazer TV, dizer não, não é que chegar aqui, mas, ó.
2: Ah, sim, tinha também, sabe? Agora, o Arlindo Salazar, né?
0: Isso.
2: Também é outro...
0: Eu nem sei a corrente política dele, se ele é esquerda, direita.
2: Não, ele é esquerda.
0: Ele é esquerda, né?
2: É Lula, Lula, Lula.
0: Certo, não
2: sabia. E às vezes o Jomar até batia forte, sabe? Ele disse, rapaz, eu vou dispensar essa parada aí. E não vou entrar no mérito de Jomar, não. Porque Jomar é Jomar.
0: Você tá no grupo lá, né? Tá no grupo da Lemos
2: Gêmeos?
0: Pois é. Então, ali no grupo, nós deixamos à vontade, as pessoas podem ficar à vontade, fazer suas colocações, dizer de que lado são, o seu posicionamento, né? Porque algumas emissoras, você, quando entra na porta, o diretor já diz, olha, isso aqui você pode, isso aqui não pode, tem que falar isso, fala isso aqui. Tá falando, tá, não pode, corta o microfone.
2: Tem que ler na cartilha deles.
0: Corta, fulano ligou pra emissora, tá falando lá ao vivo e tal, aí ele diz... para o operador de áudio, corta, o cara não pode falar não, corta, o cara ficou falando lá sozinho, né? Então isso não é coisa que se faça na comunicação. E aqui nós não vamos jamais fazer esse tipo de coisa, jamais. Qualquer pessoa que chegar aqui, eu sou espírita, vem falar aqui, eu sou do candomblé, venha falar, eu sou católico, sou evangélico, eu sou do PT, eu sou bolsonarista, né?
2: Lembra isso ser muito bom, porque traz, né, traz credibilidade para...
0: Pois é. Eu descobri que é o caminho, é o caminho para a comunicação.
2: E é por isso que as pessoas, né, gostam do Lemos, né, gostam da sua comunicação, da forma como você se comunica, né, e como leva o ouvinte à comunicação saudável, comunicação democrática, comunicação livre, comunicação realmente que abrange como dizia, você falou agora há pouco, né, no saudoso Geraldo Sanches, né? Numa boa numa nice, como dizia ele, né? Agrada gregos e troianos.
0: Gregos e troianos.
2: O Antônio Silva está aqui, né? Que foi o operador de áudio dele, viu, gente? O Antônio Silva. Vamos dizer assim, é o maestro aqui, né? Sem um bom sonoplasta, operador de áudio, né? Uma rádio não funciona. Às vezes, só o locutor que aparece.
0: Diga o Souza, que já foi diretor de rádio.
2: Só o locutor que aparece, mas quem está na mesa de áudio, no controle dos botões, como dizia o Geraldo, né? Nos controles, né?
0: Os botões magnéticos. Era botões magnéticos,
2: ele
0: que ele falava, né?
2: Que era o Ludegar Sansilva, como é que ele falava?
0: Hein? No Manaus. Hein?
2: Ludegar Sansilva, que é o Gugu, ele dizia... Na técnica. Valeu, Lemos. Vamos seguir de música, né, cara?
0: Porque mas era bom a gente conversar mais um pouquinho. Falar mais um pouquinho. Como é que está?
2: Bom, mas você que manda aqui, né?
0: Tranquilo.
2: Eu estou preocupado, é porque o formato do programa de hoje, né?
0: Não. O formato é esse mesmo. A gente quer futuramente. Eu já conversei com um caçador.
2: Um caçador?
0: Um caçador. Para ele vir aqui.
2: Caçador de quê?
0: Caçador não é de conversa, não.
2: Pensei que seria de conversa.
0: Caçador de paca, caçador de onça, né? Caçador de veado.
2: Aí,
0: né?
2: Caçador de onça, isso aí é só conversa, viu? Aí, não vai entrar na dele, não, viu?
0: Ele acertou com a gente pra vir bater um papo com a gente, e depois eu passei lá. Ele falou: ó, eu não fui porque alguém me orientou, olha só. E você. Falando lá, poderia dizer que tem uma cartucheira, que tem uma arma, e a polícia poderia lhe procurar. Aí eu estou beado.
2: Ah, eu sei.
0: Mas
2: ele
0: eu não
2: foi,
0: vou.
2: Mas ele foi esperto.
0: Foi esperto. Aí é o seguinte: ele não é mais caçador, ele é um ex-caçador, né? Ele já está até um pouco.
2: Mas quem sabe ele ainda guarda.
0: Né? Guarda
2: aquela coisa: uma vez rei, sempre majestade.
0: Né? É verdade. Está guardando lá uma boca escura lá. Né?
2: Não, Carlinhos, não. Se você já foi caçador, matou demais.
0: Demais.
2: Deve estar guardado aí essa
0: coisa. Pois é, então.
2: Lemos, olha, Só voltando aqui essa história de armas, né? É. Arma em casa, né? Até Antônio Silvio ouvintes. A gente viu projetos, mas projeto aí. Vamos armar todo mundo vai ter que ter uma arma, uma escopeta, um rifle, no mínimo um 38. É. Olha só, por exemplo, agora há poucos dias, né, a gente viu aquela situação lá, né? Inclusive o Rena. Ele nasceu no mesmo torrão que eu, é o Oiteiro dos Félix. Nós somos daquela mesma região, rapaz, ali. Olha, nós brincávamos, rapaz, muito, inclusive, ele é mais velho do que eu, 10 anos.
0: Uhum.
2: Menos. Se ele tem 60, tem 55, né? Então só 5 anos mais velho do que
0: cinco
2: eu.
0: Anos,
2: jogamos bola, viu?
0: Rapaz.
2: Eu e ele e os irmãos dele.
0: Rapaz, eu conversei com ele, bati um papo com ele outro dia lá no bar, lá tudo direitinho.
2: Pois é.
0: Nunca imaginei.
2: Então, a questão é, por exemplo, se todo mundo, né, Antônio Silva, raciocina comigo, né? Vamos dizer assim, a lei de liberar as armas está aí, bacana, porque cada um pode comprar uma, quantas quiser, tá aí. Pois é, numa hora daquela, olha o que aconteceu. Se tivesse todos três armados ali, teria sido 3 mortes sem...
0: Bom, a tragédia teria assim, sido maior.
2: Mesmo assim, que o seu Renan tinha uma arma em casa, ele foi em casa, se armou, foi lá, né, e fez aquilo. De repente, com a própria arma dele... Né?
0: Ele perde a vida.
2: Ele perde a vida. É isso que eu quero dizer, sabe? Arrematar essa questão de armar as pessoas.
0: Eu até falei uma besteira aqui no programa, falando exatamente desse assunto aí, que as pessoas deveriam ter arma mais em casa, só em casa, para a defesa de um gatuno, de um ladrão que quer assaltar a casa, arrebentar a casa, quebrar a telha lá e pular pelo buraco, roubar. Mas assim, o problema é que as pessoas...
2: Esse controle
0: é
2: dela.
0: É o controle, muito bem. Você colocou uma palavra certa-chave.
2: Porque se fosse só para isso, tudo bem. Não, mas essa arma, o objetivo dela é esse. Mas não, o cara quando está assim tomado, ele se acha que ele é super-herói, né? Ele com aquela arma ali, sabe, parece que ele dobra, ele multiplica, né? As suas forças.
0: Ele é muito mais homem
2: do que
0: o outro,
2: né?
0: Ele se acha que ele tem uma arma, eu vou intimidar e tal. E aí acontece a tragédia.
2: Então, aí alguém falou, olha, era para ser uso exclusivo, mas com exclusividade, sabe, de quem realmente é, né, um militar. Quem tem, né, além do porte, né, da posse, do porte, que é uma carta, né?
0: Isso.
2: Ter também, seria então para essas pessoas, Lemos, e não para o cidadão civil ou a pessoa comum. E os bandidos, aí você disse, por que que os bandidos... Não, aí entrava a questão da lei, penalizar esse cara para que ele jamais, né, pudesse ter uma arma, e no dia que ele tivesse uma arma, ele se arrepender de ter.
0: Aí o Estado teria que entrar em campo, como está em campo, só que não consegue coibir esse tipo de
2: coisa. É que nem as drogas.
0: Que nem as drogas. O Estado não consegue acabar com esse tráfico de armas, né? Armas ilegais, mas aí seria a responsabilidade do Estado.
2: É
0: o Estado que tem que ir para cima e retirar todas as armas.
2: Todas as armas
0: da população. Mas aí tem fábrica de armas no Brasil. Aí é a mesma coisa da questão da bebida alcoólica. O cara diz, não, se beber, não dirige. Se dirigir, não beba. Tá na lei. Aí lá no posto tem uma conveniência que tá cheia de cachaça lá para vender.
2: Mas como é que...
0: E aí diz, se beber, não dirige. E tá lá, é autorizado pelo governo. É autorizado pelo governo. A conveniência lá cheia de cachaça lá no posto de gasolina. Rapaz,
2: vai
0: é que
2: de,
0: pode?
2: Vai de encontro, pois né? É. Vai de encontro a isso aí, sabe? Porque
0: é uma hipocrisia do Estado.
2: Né? Agora, mas aí merecia, né, uma fiscalização. Né? Não diz que é proibido a pessoa, o motorista andar bêbado, sabe, dirigir bêbado, sabe, todo ele. Por que que a conveniência tem, né, o produto?
0: E o produto é autorizado, o posto não é penalizado, não é multado em nada, porque ele está respaldado pela lei. Para vender a bebida alcoólica ali. Aí o cara que vai comprar, ele vai de bicicleta ou ele vai a pés? Hein?
2: É bem complicado.
0: Aí a lei teria que dizer assim, ó, o posto tem cachaça, tem cerveja para vender, bacana, mas a pessoa só pode comprar se vier a pés. Nem de bicicleta não pode comprar. Aí o cara chega, compra 10 garrafas, bebe lá no posto. Exatamente. E vai embora dirigindo. Rapaz. E aí é um contrassenso muito grande, cara.
2: Verdade.
0: Realmente. Pois é. Aí fazer o quê, né?
2: Fazer o quê?
0: Aí o lobby da bebida é muito grande.
2: Cruzar os braços
0: e... não é nem cruzar os braços, a gente tem que espernear aqui, mas sabendo que não vai dar em nada.
2: Fechar os olhos
0: e deixar. Não vai dar em nada, não vai dar em nada. Pois é. E aí, o Souza. Hoje o Souza é um ex-conselheiro tutelar. E o Souza está na luta, na peleja, compreende, tem uma visão muito ampla. O Souza hoje está batalhando aonde? O Souza está precisando de uma ajuda. Ajuda que eu estou falando de emprego, né? Um emprego assim que ganha 10 mil reais por mês.
2: Opa, né? Salário bom danado, né? Esse aí é...
0: É porque como é que é? O Brandão, ele deu... ele deu um emprego aqui para a mulher do... Espírito me engano aqui, do Curió, né? Do Paulo Curió, lá de Turilândia. Me parece que é 30 mil reais que ela recebe. Ela é assessora de... assessora, alguma coisa lá que o Brandão deu para ela. Pois é. E aí 30 mil já caía bem para você?
2: Pelo menos uma terça parte.
0: Você
2: falou 10 mil. É um terço desse.
0: É um terço, é.
2: Lemos, ex-conselheiro tutelar, de fato, sou, né? Como eu falei, né? Sou conselheiro emérito, uma vez conselheiro sempre, não é? E só não faço, só não estou na ativa, né? Só não faço é receber mais. Mas muito feliz. Não é para poucos, né, Lemos? Hoje eu posso dizer, batendo no peito, graças a Deus, primeiramente, né, e à sociedade com a doença, eu tive 3 mandatos concluídos.
0: Três?
2: Né? 3 mandatos concluídos, 12 anos. Então, ninguém em Codó conseguiu esse mérito que Deus e você, a sociedade, me deu. Né? Tem 3 mandatos concluídos. A pessoa que tem os 3 mandatos no Conselho Tutelar é a conselheira Itamara, mas não está concluído. A diferença é essa, né? Vai concluir.
0: Ela vai empatar com você.
2: Ela vai empatar. Nós seremos empate. Então, Lemos, depois desses 3 mandatos, eu voltei e me candidatei mais por 2 vezes, né? E eu percebi, Lemos, que qualquer eleição, ou se você não tiver muita grana, né, Antônio Silva, que é o nosso técnico aqui de áudio, sonoplasta, se você não tiver dinheiro para ir para uma campanha, seja ela qual for, inclusive para o Conselho Tutelar, porque eu ganhei 3 eleições...
0: Até o Conselho Tutelar...
2: Lá na década de 2003 eu cheguei, o Conselho Tutelar estava se montando ainda, né? Eu sou praticamente um dos fundadores, porque quando eu cheguei é que eu vim dar corpo para o Conselho Tutelar, porque então, até então era só mesmo... era um colegiado, com pouca estrutura, quase não tinha... E aí a gente, a partir de 2003... Ele começou em 2000, em 2003 foi quando eu realmente vim dar mais notoriedade, né, à instituição em Codó. 2003 fui reeleito em 2007 e fiquei inelegível de 2010 até 2015. Em 2015 voltei até 2020, foi.
0: Você pensa em retornar, ser candidato novamente?
2: Então, perdi 2 eleições por falta de dinheiro. Aí o pessoal não votaram mais por amizade, por simpatia.
0: Rapaz,
2: é impossível nenhum, se você não tiver.
0: Que coisa.
2: Se você não tiver dinheiro.
0: Então não vai entrar,
2: não. Se você não tiver, sabe, muitos cabos eleitorais chamam-se padrinhos, né? Padrinhos com mandato eletivo na política.
0: Vai malhar
2: em ferro frio. Você não consegue uma eleição para o Conselho Tutelar. Você vai ter vários votos, como eu sempre tive, né? Simpatia, voto por
0: amizade.
2: Por amizade, voto conquistado, né?
0: Isso.
2: Mas se você não tiver o dinheiro para garantir...
0: Para ampliar isso, né?
2: Ampliar isso, sabe?
0: Não vai.
2: Mas eu não... Eu não recomendo isso para você desistir, não, pai.
0: Não quero não.
2: Entre para
0: ver. Eu tô sem um rela.
2: É bom você contar a história de certo, né? Mas, infelizmente, o dinheiro hoje está em todos. Em todo lugar. Essas eleições aí que você vê para vereador, essa coisa toda, o cara nem precisa ser conhecido. Tá aí Evimar Barbosa, que ninguém conhecia Evimar Barbosa em Codó, nem de Codó esse cidadão.
0: Surgiu do nada.
2: E ganhou uma eleição.
0: Quatro
2: anos que ele chegou em Codó, no final desses 4 anos ele conseguiu uma eleição para vereador. Eu não tenho nada contra, não estou falando nada contra ele. Eu estou falando que as pessoas, né, que, vamos dizer assim, quem tem dinheiro se elege. É conhecido ou não, tenha trabalhado ou não, tenha prestado serviço ou não para a sociedade. Ele vai ser eleito porque tem dinheiro.
0: Isso é muito feio para a sociedade, né, cara? É muito feio, porque a sociedade está dizendo que ela não escolhe o Souza pela personalidade, pela boa índole, pelo trabalho, pela luta, mas ela escolhe o Souza ou qualquer outro se tiver o cascalho.
2: Se tiver o cascalho.
0: Rapaz, que coisa terrível, né? Que coisa jeito. Terrível para a sociedade.
2: É dessa,
0: né,
2: forma que está hoje, infelizmente.
0: E sociedade, eleições, me ajuda a sociedade.
2: As eleições estão dessa maneira, sabe? Uhum. A gente fica até triste, né?
0: É verdade.
2: Em tá convivendo dessa maneira.
0: Verdade.
2: E atualmente eu estou no gabinete, né, do vereador Roberto Cobel, sou um dos assessores dele. E estamos, a gente viaja muito, né? Ou seja, frequenta, visita muito a zona rural, principalmente a sede, né? Exatamente esse trabalho, que é o trabalho do parlamentar. E o assessor está ali exatamente para
0: assessorar,
2: assessorar,
0: né?
2: E a gente ter tudo por nota daquilo que ele vai articulando, né?
0: Uhum.
2: Para exatamente ser um compromisso, a gente vai anotar para cobrar dele que ele se comprometeu com aquela pessoa.
0: Certo.
2: E estamos assim.
0: Né? Tá certo.
2: Vivendo.
0: E o Cobel agora até veiculei aqui a notícia que o TCE enalteceu, né, a administração dele, a gestão dele na Câmara Municipal, né? Então tá de parabéns aí.
2: Uma gestão transparente.
0: Transparente, né?
2: O único dentre os presidentes lá que teve esse
0: essa nota, né? Então tá de parabéns aí o presidente da Câmara Municipal de Codó,
2: e eu quero
0: o Roberto
2: Cobel. Você, se você aceita, né, doravante, a gente, quando tiver, porque a Câmara está de recesso, né, Léo? Uhum. Não temos nada esse mês de janeiro,
0: uhum,
2: a partir de fevereiro. Se você tem interesse, né, da gente estar, quando tiver alguma notícia né, das ações da presidência ou da Câmara, né, tá, trazer para o seu programa. Né?
0: Não tem nenhum problema. Aqui é como é que eu queria falar, aqui é uma adutora.
2: Certo. Obrigado.
0: A adutora pode botar que desce tudo, passa tudo. Aqui é uma adutora, pode trazer, o maior prazer de tê-lo conosco aqui, trazendo as informações da presidência do Legislativo Codoense. Pode trazer, vamos para cá. Eu estava falando, né, com o Antônio Silva agora, que as notícias do governo, do governo
2: Trabalho Futuro, o Daniel Souza traz,
0: é inserido aqui, não cobro nada, tudo de graça. E por que que eu não vou aceitar aqui o presidente da Câmara?
2: Pois é,
0: se eu aceito o prefeito, eu não aceito o presidente da Câmara.
2: É porque um é chefe do Poder Executivo e outro do Legislativo, né?
0: Mesmo que o Roberto fosse oposição ao governo, teria acesso aqui sem nenhum problema.
2: Muito bonito.
0: Sem nenhum problema.
2: Isso é importante demais.
0: Sem nenhum problema. Pois tá bom,
2: eu
0: quero te agradecer, estamos chegando ao final do nosso programa, e eu só quero dizer que a gente fazer essa parceria, eu ter essa amizade com você que é parceiro do Projeto Codó Solidário, eu estou vendo você ajudando a construir a casa da Dona Sebastiana, né? Tá passando filme aqui, né? Tá passando filme aqui.
2: Era uma satisfação domingo, né? Como nós estávamos sempre lá.
0: Uhum.
2: Eu no meio de vocês, né? E vice-versa, a gente fazendo aquela ação. Eu disse, meu Deus do céu, só mesmo hoje, né? Eles aqui podendo estar com a família, visitando um parente, né? Fazendo uma... como é que chama? Um lazer, mas está aqui, né?
0: A Lucilene estava lá com as panelas, tudo cheio de comida lá.
2: Bacana, na hora do almoço, aquele almoço compartilhado, né? Isso é bom demais. E ações como aquela, Lemos, vamos continuar fazendo.
0: Vamos continuar. Vamos agora em 2026, vamos se reorganizar para a gente continuar. Tá bom assim?
2: Tá bom assim.
0: Obrigado por ter vindo, obrigado por assessorar a emissora aqui tecnicamente e de outras formas também. Seja muito obrigado, vamos tocar o barco, nós estamos juntos.
2: Exato, obrigado, meu irmão.
0: Tá bom, obrigado também.
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0: Agora são 11 horas e 57 minutos. Nós vamos ficando por aqui, porque o programa Domingo Show está encerrou, mas a gente volta no próximo domingo, tocando muita música, interagindo. Você pode trazer aqui o seu talento musical para apresentar aqui no programa. Vem para cá, a gente quer você aqui no estúdio da Lemos FM, todo domingo de 9 ao meio-dia. Um abração e até lá!
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0: 11:58.
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0: Meio-dia e 56 minutos.
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0: 58 minutos.
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Começando mais uma edição aqui comigo, Nando Pinheiro, a voz que te motiva. O programa é Bandas e Companhia, um grande sucesso no rádio. Agora com a minha apresentação, estou muito feliz de poder fazer essa companhia incrível para você com o melhor das bandas do Sul. Músicas que se destacam no Sul do Brasil. Não só no Sul do Brasil, mas também no Brasil inteiro, com muitos sucessos que fazem a alegria da moçada. Vamos conferir?

E aí, tá gostando da nossa programação? Espero que sim, ó. Daqui a pouco eu estou de volta com mais Bandas e Companhia. Não saia daí! Bandas e Companhia, tocando o que há de melhor pra você. De volta aqui, Nando Pinheiro. Vem que tem músicas de bandas, vem que tem as melhores da regionalidade do sul do Brasil. Bandas e Companhia, vamos conferir as próximas músicas. Bandas.

0: Obrigado, gente.
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melhor para você. De volta aqui, Nando Pinheiro. Vem que tem músicas de bandas, vem que tem as melhores da regionalidade do sul do Brasil. Bandas e companhia, vamos conferir as próximas músicas.

E melhor pra você. De volta aqui, Nando Pinheiro. Vem que tem músicas de bandas, vem que tem as melhores da regionalidade do sul do Brasil. Bandas e Companhia, vamos conferir as próximas músicas. Bandas.

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Fica ligado que daqui a pouco eu volto com muito mais sucessos aqui. Banda e Companhia. Bandas e Companhia, tocando o que há de melhor pra você. De volta aqui, Nando Pinheiro. Vem que tem músicas de bandas, vem que tem as melhores da regionalidade do sul do Brasil. Bandas e Companhia, vamos conferir as próximas músicas.

E aí, tá gostando da nossa programação? Espero que sim. Ó, daqui a pouco eu estou de volta com mais Bandas e Companhia. Não saia daí! Bandas e Companhia! Curtindo a nossa programação, ouvindo o que há de melhor no Bandas e Companhia? Nessa volta, nós temos mais sucessos. Confira aí!

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Fica ligado que daqui a pouco eu volto com muito mais sucessos aqui. Banda e Companhia. Fernando Pinheiro, a música não para. Vamos tocar já na sequência mais grandes sucessos, porque você está junto comigo em Bandas e Companhia.

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Chegamos ao final de mais uma edição de Bandas e Companhia comigo, Nando Pinheiro. Obrigado pela audiência até aqui. Continue na sua emissora favorita, porque você sabe, aqui a música não para. Bandas e Companhia de volta na próxima edição.

0: 14 horas e 59 minutos.
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1: É Popplay no seu rádio comigo, Douglas Santos. Chegou o momento do nosso show do intervalo. Daqui a pouquinho eu tô de volta com muito mais Popplay.
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1: 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Tô de volta, vamos curtir mais música. Chegando mais música pra você curtir no seu Popplay.
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1: E o finalzão de semana mais top do Brasil é aqui, com certeza. Gente, obrigado por sua audiência, por sua companhia, você em todo canto do nosso Brasilzão. Que Deus abençoe a sua vida e até a próxima edição do nosso programa. Ficam todos com Deus, beijo no seu coração e pensamento positivo sempre. Tudo vai dar certo, tudo já.

0: 15 horas e 58 minutos.
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2: 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Prometendo como sempre.
3: 15 horas e 59 minutos.
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5: Tô chegando. Bom fim de semana pra você. O meu nome é Ronan Oliveira e com muito prazer eu vou te acompanhar no Super Hits aqui da sua rádio. É uma programação imperdível.
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2: Tá na hora do intervalo, mas é super rápido. É, aqui a gente gosta de ouvir mais música. Então fique por aí porque eu já volto trazendo mais sucesso. Até já. Oi, eu falei que era rapidinho, já estamos de volta e agora tem mais sucesso na melhor programação do seu rádio. Escuta essa aí.

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2: Tá na hora do intervalo, mas é sempre muito rápido. É o tempo de você tomar uma aguinha, um cafezinho e a gente já volta com muito mais música e na melhor programação, é claro, né? Não saia daí, eu já volto. Muito bem, já estamos de volta aqui na sua rádio com a melhor programação. Foi um intervalo super rápido e já trazemos mais sucessos para você.

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2: Aqui os intervalos são sempre muito rápidos, então não saia daí, é rapidinho e a gente volta com muito mais música. Deu tempo de tomar aquela aguinha? Muito bem, já estamos de volta com a nossa programação e eu sei que você vai adorar mais essa parte, com grandes sucessos aqui na sua rádio.

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Aqui os intervalos são sempre muito rápidos, então não saia daí, é rapidinho e a gente volta com muito mais música. Oi, eu falei que era rapidinho, já estamos de volta e agora tem mais sucesso na melhor programação do seu rádio. Escuta essa aí.

0: Muito obrigado, senhoras e senhores.
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1: Tá na hora do intervalo, mas é super rápido. É, aqui a gente gosta de ouvir mais música. Então fique por aí porque eu já volto trazendo mais sucesso. Até já. 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Deu tempo de tomar aquela aguinha? Muito bem, já estamos de volta com a nossa programação e eu sei que você vai adorar mais essa parte, com grandes sucessos aqui na sua rádio.

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3: Tá na hora do intervalo, mas é super rápido. É, aqui a gente gosta de ouvir mais música. Então fique por aí porque eu já volto trazendo mais sucesso. Até já! Você sabe que eu não minto pra você, né? Eu falei que seria um intervalo rapidinho pra você não perder tempo. Combinado? Já voltamos com a melhor programação.
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Aqui os intervalos são sempre muito rápidos, então não saia daí, é rapidinho e a gente volta com muito mais música. Muito bem, já estamos de volta aqui na sua rádio com a melhor programação. Foi um intervalo super rápido e já trazemos mais sucessos para você.

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2: Forró com 6 meses.
3: Anda, pai, agora.

Olha, eu não gosto de despedidas, mas não tem outro jeito, né? O começo é gostoso, mas o final é realmente dá uma peninha, né? Vamos fazer o seguinte? Muito obrigado pela companhia, pela audiência, pelo carinho e pelas energias boas. Até a próxima vez!

0: 17:59.
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3: Fala aí, gente! Fim de semana chegou e estamos chegando também aqui na sua rádio preferida a partir de agora com as 15 mais tocadas da nossa programação, hein? As 15 melhores pra você! Aumenta o volume pra curtir o fim de semana com a gente aqui na sua rádio!
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0: mais uma sequência aqui na sua rádio preferida das 15+. Quero agradecer a sua companhia, o seu carinho, a sua audiência e daqui a pouquinho a gente tá de volta com muito mais. Não sai daí não.
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0: Voltamos aqui na sua rádio preferida. Obrigado pela companhia, o carinho, a audiência, viu? Você que tá acompanhando a programação da sua rádio, são as 15 melhores. Aumenta o volume e vem.

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0: Dá um agora que eu gostou, pai Maru. É, mulher. Parabéns, filho, tá? Parabéns, sucesso. Essa música eu já posso botar no repertório quando?
1: Agora, sai, já toca, deixou quando? Essa semana?
0: Já vou fazer esse vídeo.
1: Pra lançar, mano, é pra nós.
0: Vou fazer lá pro Piauí agora, Maranhão. Já vou levar a música, viu?
1: Aí.
0: Sucesso, filho.
1: Muito obrigado.

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Encerrando a edição do seu fim de semana, das mais tocadas aqui na programação da sua rádio, viu? As 15 melhores pra você, o melhor ouvinte do mundo. Obrigado de verdade pela audiência.

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1: Fala, turma! Ótimo finalzaço de semana pra você. Por aqui é o Kleber Salles chegando com o nosso Night Play. As melhores você curte aqui, hein? Nesse primeiro fim de semana de agosto. Vem com a gente então, porque o Night Play tá chegando pra fazer você dançar. Aqui a gente não vai deixar ninguém parado não, hein? Então bora aumentar o volume, porque aqui no Night Play só toca sonzeira. E pra gente começar tem Alice DJ, super som aí pra você relembrar o ano de 2002, 2003. Essa música tocou bastante nas pistas e nas FMs em todo o planeta. Bitter Alone, aqui no Night Play. Aumenta aí o volume, porque a nossa pista já tá bombando, hein?

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Royal Gigolos com California Dreams aqui no nosso Night Play. My sweet home love. A versão super tech house aqui para você na nossa programação número 1, na nossa playlist aqui desse finalzaço de semana, hein? 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Calvin Harris agora pra você.

0: Arthur Revenge com Mr. Vain Recall Mix pra você. Essa versão é de 2017, né? Desse clássico de 1993. Certo, meu querido DJ? Então tá beleza, hein? Já é intervalo? Bora lá então, DJ, diz que tá querendo ir no banheiro. Então daqui a pouco, assim que ele voltar do banheiro, a gente retoma a nossa pista aqui do Night Play nesse finalzaço de semana, hein?
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0: É a nossa pista retomada aqui no seu Night Play. Um abraço aí para todos os locutores DJs do planeta que estão curtindo aqui a programação. Todos os corneteiros do rádio estão com a gente aqui no Night Play. Ian Carey, Michelle Schellers, abrindo essa super sequência, hein? Keep 'em Rising.

Sente sua batida, olha só, hein? É, no seu ritmo do fim de semana é o Night Play. Night Play. Night Play, Night Play, Night Play. Vamos embora, hein? Tem mais som chegando pra você aqui. Esse foi o som aqui. O que rolou aqui, meu queridão? É The Girls Project. Infinity. E agora tá chegando a Loki. UK Sinkin, Tovlu, Don't Say Goodbye.

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1: 19:59.
2: Vamos lá, gente, tô chegando com você a partir de agora. Esse é o Show Bandas, tá no ar aqui na rádio. Chega junto com a gente aí, vamos lá. Que beleza, seja muito bem-vindo. Mais um fim de semana sensacional na tua audiência, na tua companhia. É junto comigo, Nando Freitas, aqui no programa Show Bandas, para mais de 200 emissoras de rádio em todo o Brasil. Que maravilha, gente. Um alôzaço para toda essa galera sensacional, fantástica, maravilhosa. Bora trazer muita energia, muita alegria, música boa, as melhores bandas. Hoje a seleção tá top demais, então bora curtir sempre as melhores canções junto com a gente aqui no nosso Show Bandas. Vou começar o programa de hoje ao som da banda Toque Legal. Eu Tenho Saudades, tem participação do Cleiton Borges, música nova da Volume. Vamos nessa!

Amar você, esse é o nosso Show Bandas em mais um final de semana, na alegria, na companhia, você sempre curtindo aí o nosso programa, tá sensacional ter você sempre feliz junto com a gente, curtindo as melhores, é claro, que maravilha. Um abraço pra você que tá na cidade, no interior, pela internet, tá sempre na nossa companhia aí, que maravilha, gente. Um beijo, um abraço pra você, já marca a gente nas redes sociais, marca nos stories, marca a rádio, me marca também, arroba Nando Freitas Locutor, e marca o Show Bandas. Bandas, é esse programa sensacional, arroba Show Bandas no Instagram, Facebook, lá pelo TikTok também, fica junto com a gente. Vamos trazer mais sucesso, bora trazer o som aqui da banda Camarilha, como é bom, dá volume, esse é o Show Bandas, vamos nessa!

0: Banda Catedral, Fundo do Poço, esse é o Show Bandas. Vou pro intervalo, daqui a pouco tem mais pra você. Não sai daí!
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Marino, música nova, rapaz, com cara nova. San Marino agora com o Cris, né? Os dois Cris aí nos vocais da banda San Marino. O Cris, que era do DNA, da banda Destaque Nacional, e o Cris também, que era do Pérola Negra, né? Os dois aí fizeram uma fusão linda e maravilhosa, trouxeram uma nova cara pro San Marino, né? O San Marino tá chegando também com novos músicos. E a gente deseja aí, né, sucesso para a banda San Marino aí, que tá buscando seu espaço nas músicas do bailão, né? Eita, nós e você aqui com a gente no nosso Show Bandas, bora trazer mais sucesso. É final de semana, tá demais, e você junto com a gente, bora curtir o som aqui da Bebiana Bolacel, dá volume, vamos nessa!

Seu Polícia, Portal da Serra, regravação no próprio Portal da Serra, né? Sendo que era uma música sertaneja, é ainda, né? Uma música sertaneja, mas rodou muito nas bandas. Portal da Serra trouxe essa música e agora regravou novamente no seu DVD. Ficou sensacional, que beleza, hein? Um abraço pra turma da banda Portal da Serra, você ligado com a gente aqui no nosso show Bandas, desfilando as melhores bandas do bailão. Você que tá em casa, tá no seu trabalho, tá com a trilha sonora aí, que beleza, hein? Você levando a gente no carro, na estrada, na rodovia também, pela perimetral, rodando e levando a gente. Um abraço pra você aí, bora trazer mais sucesso. Daqui a pouco tem a festa do Kerp, então fica ligado, vou trazer o som da banda Ébanos, Conversaiada, música nova da Volume, vamos nessa!

gente de volta com você aqui no Show Bandas, trazendo mais. E é isso aí, só música top pra você que tá na nossa companhia. Vamos que vamos aí. É fim de semana. É Show Bandas. Vamos nessa.

banda Tejo, a dama do bailão. Esse é o Show Bandas, te animando, te alegrando. É final de semana, meu querido, minha querida. Como é que tá? Tudo certo por aí? O que, que você tá fazendo? Tá em casa? Tá faxinando? Tá limpando? Tá ouvindo rádio a todo volume? Como a galera, tanto homens quanto mulheres, adoram fazer aquela faxina, aquela organização e o rádio fazendo eco. Lá no 12, a todo volume, né, gente? Como a galera adora ouvir rádio. É sensacional, né, saber que o rádio é o meio de comunicação mais usufruído, mais usado. E é o que é ainda dá mais retorno e resultado para quem divulga também no rádio. Que beleza, hein? Um abraço para você, então, que tá sempre aí todo final de semana pelo rádio, ouvindo aqui o nosso Show Bandas. Inclusive também pela internet, pelo aplicativo. Um abraço para você aí. Bora trazer mais música. Vou trazer som agora aqui da banda Cosma Express, Medo de Bebum. Ah,